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Just loving beautiful Friday, Viernes, sexto. After baby, dig it. 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Made in Brasil. Estamos ligados. Juntos e misturados com delivery sonoro de suas tardes frenéticas de sexta, sextou, afternoon. And this is Joca Neto, em Made in Brasil, Story for Love and Beauty, Socom City. Parabelou, meu amor, com a sonoridade irada, delirante, instrumental e musical, além dos bares, das esquinas, das cachoeiras e das montanhas azuis, das minas e das gerais, my brother. Legal, Survey for Love and Peace, Home City, diretamente da belíssima Lacusse, cidade de Stockholm City. Parabéns, meu amor. Made in Brasil com Joca Neto, Big Japan Now. Um é pouco, dois é bom e três é demais. Trina Roll, the baby, Miguel Rezende, Juarez Moreira e eles, Serginho Silva e Gilvan de Oliveira, o Capote, my brother, Rasta La Vista, baby. Simbora, dig it. Estamos ligados, juntos e misturados com o melhor da música popular para desfrutar, popular, instrumental mineira e brasileira. Um grande abraço a todos os amigos de Belo, meu amor, que tem curtido Joca Neto em Made in Brasil. 28 years in air, MRS 9.5, Sweetest First and Best, Independent Radio Station, Digger, Nice, Serginho Silva e Gilvan de Oliveira, o Capote, fala sério, Joca Neto, Hasta La Vista, baby, simbora.

arrepiante, bom cherry, my sweet baby, baby. This is a novo instrumental, é o delírio sonoro instrumental diretamente das esquinas, das cachoeiras e das montanhas azuis, das minas e das gerais, e meu amor com ele, my brother, o ícone, meu grande amigo, o produtor da Rádio Inconfidência, o teatrólogo, o jornalista, o radialista e o músico Miguel Rezende e banda. Fora da lei, my brother, participações especiais de Durico Miranda, Duda Batera, Mr. Black e Robson Silva. My brother, um grande abraço, meu brother. É o delírio sonoro de Joca Neto com Miguel Rezende. Sim. O inferno são os outros, my brother. O inferno são os outros. Um grande abraço ao Juarez Moreira. Chega de saudade, um grande CD. Participação especial de Juarez Moreira. Um grande abraço a Cacapado, my brother. E diretamente estou como seria. Para Belo, meu amor. Alguém viu? Miguel Presidente de Banda e Durique Miranda. Love, amor, de Good Vibe, de Happiness. Arinder. E na sexta, sextou de Joca Neto. E made in Brasil. Estamos ligados, juntos e misturados. Com delivery sonoro, com barato sonoro e ululante de sua jota que além de tarde de viernes, Fredo Friday, sexta, sextou, afternoon, Jota Quest, o sol, dig, nice, demais, hein? Tocando mais.

Legal, my brother. Greg, sua gangue, mon chéri, my sweet baby, baby, baby, anteriormente, nenhum de nós curtiu.

Puxou os cabelos de Blitz Blitz, Forever, Forever Blitz Kleber, Digger. Curtimos Blitz com Evandro Mesquita, André Coutinho, Billy Forteres, Juba, Greg, sua gangue.

Tira dos Baby na prédio no disse no embalo. Alguém viu de Belo Namor? Um grande abraço a ele, o menestrel das noites brilhantes de brilho de Belo Namor. Ele, The Great, o grande, my brother Serginho Oli. Com Sereia da Cachoeira, my brother, e dizia de hip hop, rap, top of hits. Fala Sérgio Caneto. Made in Brasil. Weed, aqui a música não para. Nice Digger.

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0: seu coração, a você que está em casa, no trabalho, no metrô, my brother, debaixo do seu cobertor com esse frio. Fala Sérgio Caneto, um grande sucesso de Chico Buarque de Holanda, Jorge Maravilha com Play Mobile e New Mobile. Anteriormente, uma grande versão, a melhor versão da dupla dinâmica Itamar Brandt e Diego Guzmão. Um grande abraço aos meus brothers de Belo, meu amor, Itamar Brandt e Diego Guzmão com Jorge Maravilha, my brother. E vocês, estamos ligados, juntos e misturados com o melhor da música popular, popular brasileira, Funzo Crambaby. Um grande abraço, Itamar Brandt, Diego Guzmão, my brother. A você que está em casa, no trabalho e no debaixo do seu coração, porque com o Joca Neto, alive and kicking, I got you baby, cause vivendo la dolce vida, vida louca. Joca Neto, proud brings right now, orgulhosamente, o Somebody Love Baby, os clássicos, a antologia clássica do melhor da música popular brasileira, e diretamente de São Sebastião do Rio de Janeiro, parece só como se ele, Paulinho da Viola.
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0: E essa música é dedicada ao meu amigo, saudades,
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0: Haroldo,
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0: Gonçalves, bêbado do samba,
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0: a Sela Vista Baby, simbora.
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0: Paulinho da Viola,
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0: Fala, Paulinho,
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0: fui, digue, aqui você sente a diferença.
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0: simbora, digue, saudades, Paulinho da Viola, bêbado do samba. Fala, Haroldo, que saudades, meu brother. Essa música é dedicada a todos nós que têm curtido o Joca Neto nos últimos 28 anos. Digue, uau! Simbora! É o Somebody Love de Joca Neto em Made in Brasil.

a porta do seu coração, dos nossos corações que estão ligados, juntos e misturados com o delivery sonoro dos clássicos, antologia clássica, The Classics, Made in Brasil, diretamente dos anos de chumbo aos anos lulistas, com eles. Do som, my brother, touch your heart, toca do seu coração, abre a porta no embalo, diretamente da lua do amor, das montanhas azuis da Minas Gerais, Paulinho Pedra Azul, my brother, bem te vi, também Joca Neto, os seus sonhos não envelhecem, porque estamos ligados, juntos e misturados com a New Way to Learn About Brasília Music, my brother, Puzo Crumb, baby, digger. E com Joca Neto, you can join our brand new music revolution for a better life, da mais.

Brasil, a 28 anos no ar. 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

em Brasil, ali, my brother, again. Você merece, my brother, comportamento geral. E com Joca Neto, os seus sonhos não envelhecem. Digue, hasta la vista, baby.

olho. Pranana, fala sério, baby. Dig, fui. Mas voltei diretamente dos embalos de Estocolmo City.

Então, diga. Ser muito lero-lero, ser muito guere-guere, ser muito blá-blá-blá. Onde somente. Doente, 8 years in there. Há 28 anos no ar. Mr. Riffle, loving beautiful. Só como seria. Yes, baby, you can make my day, you can light my fire. You can ring my bell, dig it. www.docmrs.docsizawa Hotline, dig it. Dig it. E diretamente da belíssima Cold, só como seria. Da belíssima Cusco, como seria. Para a Veneza brasileira, Recife, com ele.

É o futuro inútil, diga. Será uma brother que somos inúteis, inútil. Diretamente da polícia desvairada dos anos de abertura, os anos lulistas. Fala sério, joga neto com Roger e o traje a rigor, uma brother, rimbalo anteriormente. Doutor Silvana Serão Extra, uma brother, diretamente da polícia desvairada do circo Mambembe, Ani 44. Madame Satã e Radar Tantan.

sexta, sexto afternoon. Made in Brasil, invadiu o seu lar, a sua praia, o seu coração, com o melhor da música popular, popular, popular, popular brasileira. E aqui a música não para. My brother Joca Neto, I got you, baby, acerto daio, são ligados com delivery sonoro.

Shine is so baby, only one is so baby. I gonna turn you on in a while anterior Benji Lobão me chama My sweetie baby baby vivendo la dolce vida la vida louca. Cause I gonna turn you on porque o passado é o presente é o futuro baby. The so baby the past is the present, is the present baby in the future. Legal, my brother, Joca Neto. Brother, big zap right now. Para gatões de uma idade. Veteranos Plus, panteras, cocotinhas e gatas de todas as idades. Cause we are forever young, baby. E diretamente das areias calientes de Ipanema. Dos anos de abertura aos anos lulistas. Fala sério, Joca Neto, cos. I gonna turn you on, porque vivendo na noite é vida, a vida louca. You can join our Britney Music Revolution for a better life in a nice weekend, baby. Dig it. Com ele, Richie. E você, baby, já conheceu nas areias calientes de Ipanema, na maresia sonora de Joca Neto. E no cult sonoro de Made in Brazil, a menina veneno, Richie, forever, forever. Young baby, Richie, menina veneno. Fui, a Stella Vista, baby, simbora, tocando o seu coração. Touch your heart, baby, arrepiante, mais. Fui, a Stella Vista, baby, ritmo.

Arrepiente, Monche, my sweet baby, baby, this is made in Brazil, dig it. Survey, survey diretamente, survey diretamente, survey for the love of Billy Stockholm City para o Distrito Federal com eles, Legião Urbana e Renato Russo, baby, cause agora tá no homem freak out, puso com baby, canombro, baby, porque o passado é o presente, é o futuro, my brother. Para o S, caboclo, my brother, fala sério.

E vivendo la doce vida, la vida louca, my brother. Cosa con o Tony Wong? Beijão, Betty. Meu amorzito, Betty. Meu amor, Betty. Beijão, Vicky. Beijão, Mirna. Saudades, mamãe. Saudades, Chainha. Pelo namoro, estou chegando, Digger. Aí, meu medo, DJ Joaquim Joca Neto. DJ Joaquim Joca Neto. E sou eu, 28 years in there, com barato sonoro e ululante de suas jovens calientes tazes de viernes, Fredo Friday, Sexto Weekend. Fala, Renato Russo, Digger.

0: 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Sabor. Perigosofe, Piri Hot Stop, top of the hit is for Sergio Caneto. Made in Brazil. The Vedra, Dutch Vedra, the Dalok Mamba, the cause we are for the world, baby. Tassimi Gagari, beijão, Betty, hey, mamarada. E para finalizar, homenagem à minha mãe Lenita de Oliveira Santos, minha tia Valdemira Fratese de Oliveira Soares e Betita, Bete Balança, meu amor. Primeiros erros com Kiko Zambianchi, a Serra Vista, baby, love, love, life, life is beautiful, dig, fui, dig.
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0: Beijão, Bete, taxa Bigagari, hey, mamarada, love, love, life, love, love, life, love, love, life, life is beautiful. E se beber, não dirige, e se dirige, não beba. Mas faça amor, ela vão ter. Mas com camisinha, cos, nice, baby, somos ligados, juntos e misturados, com delivery sonoro de Joca Neto. E made in Brasil. Há 28 anos no ar, invadindo o seu lar, a sua praia, o seu coração. Para você que está em casa, no trabalho, no metrô, na solidão da sua cama, do seu coração, mas curtindo o seu Mad Love Today, Joaquim Joca Neto, que sou eu, beijão, Bete, love, love, life, life is beautiful, a vida é bela, obrigado, redô. Love, love, life. Life is beautiful. Hey, do. Ciao. Obrigado. Hasta la vista, baby. Dig it.